0: Sabe? Eis aqui este sambinha, valei-me Deus, a fim do nosso amor. Djavan, aquela bossa, a gente começou a cantar,
1: We
0: ela
1: started to
0: começou a ficar
1: sing,
0: assim
1: and the color returned to her
0: rosadinha,
1: face.
0: o
1: Her
0: sorriso dela
1: smile
0: mudou,
1: changed.
0: ela
1: Her
0: alterou.
1: entire condition
0: Isso,
1: was altered.
0: essa
1: Without a
0: contribuição, essa
1: doubt,
0: alteração
1: music
0: no estado
1: makes this
0: emocional
1: contribution, this
0: causa com
1: alteration in the
0: certeza
1: emotional state of a
0: uma.
1: person. It really is a curative
0: Sabe?
1: process.